0: Espera, espera, espera, vou dar um número.
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0: you send me a resume.
1: Copy.

0: acho que eu já vou tomar uma iniciativa com isso no jogo dos campos.
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0: Tower 420, can I pull a case number and have an air for this call, please?
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